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1: Rádio Cultura, 9 horas e 3 minutos.
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0: Cultura, 10 horas e 3 minutos.
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0: um sonho aqui hoje, viu?
1: Boa noite, tá tudo bem.
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1: Cultura, 10 horas, 13 minutos.

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0: Cultura, 10 horas, 19 minutos. 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
2: Cultura, 11 horas, 14 minutos.
3: Calma, deixa eu respirar um pouco. Nós somos dois loucos.

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0: Cultura, 1:46.
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0: Cultura, 1:46.

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Rádio Cultura, 3 horas, 8 minutos.

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Rádio Cultura, 3 horas, 36 minutos.

Cultura, 4 horas, 8 minutos. 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

0: Cultura, 4 horas, 15 minutos.
1: Uai, capataz, tá ficando louco?
2: Louco. Só roqueirinha aí, fi.
3: Começou a dar trabalho, mas deixa ela.

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0: Cultura, 4 horas, 53 minutos.

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Rádio Cultura, 6:07. 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
1: Rádio Cultura, 6 horas, 14 minutos.

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0: 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Rádio Cultura, 6:46.
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0: Cultura, 7 horas, 11 minutos.

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0: Cultura, 7 horas, 22 minutos.
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0: Cultura, 7:39. 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
3: Cultura, 7 horas, 59 minutos.

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0: Muito bom dia, estamos começando o nosso programa aqui, direto do mercado mais tradicional da cidade, o mercado e lanchonete Nossa Senhora Aparecida, do amigo Toninho Volpato, e todo lado dele aqui, do lado do seu Toninho, começando a roleta daqui a pouquinho, né, seu Toninho? 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
1: Bom dia, Padilha, bom dia, ouvindo a cultura, começando a roleta, muitos prêmios hoje aí, até o meio-dia. O Alexandre hoje está na roleta, hoje fazendo uma forcinha aí, Popó está no churrasco. Tem a Cleusa, tem a Margarete, tem a Thalita, tem a Dona, todo mundo está funcionando junto aí, a Padeira, a Rose, todo mundo aí.
0: E segunda-feira é dia de Nossa Senhora Aparecida, a nossa padroeira e a padroeira aqui do mercado, né?
1: É, segunda-feira é dia da Nossa Senhora Aparecida, é feriado, a gente tem que guardar porque é o dia que me ajudou muito na minha vida.
0: É verdade. E como é que surgiu o nome, claro, lá no começo já, no mercado Nossa Senhora Aparecida, em homenagem a essa santa maravilhosa?
1: Desde novo, meu pai, eu já sentia amor nela e foi indo cada vez mais.
0: Seu Toninho, então vamos convidar o pessoal para vir para cá, né? 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
0: 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Agora o Alexandre, que tá meio triste aqui, porque ele pegou a roleta no lugar da Ângela. A Ângela deu cano hoje, né, Alexandre? Bom dia.
2: Bom dia, ouvintes da cultura, bom dia, Padiana. Hoje é eu que tô roleteando. O churrasco na rua é outra pessoa que está fazendo e hoje eu estou roletando aqui. Quem quiser pode chegar aqui e comprar um bilhetinho, que está saindo galinha, churrasco assado.
0: Como você aqui é o Severino, o que, que você prefere? Fazer lá o churrasco ou aqui a roleta?
2: Ah, todos os dois servem.
0: Tá bom, então,
2: final de semana para todo mundo.
0: E bom dia de Nossa Senhora Aparecida, segunda-feira, né?
2: Ah, isso aí mesmo.
0: Tá certo. Dona Elza está por aqui, será? Vamos encontrar a Dona Elza aqui nos fundos, né? Que ela deve estar tomando seu café da manhã. Não, Dona Elza não está por aqui hoje. Não veio ainda a Dona Elza. Daqui a pouco mais eu vou conversar com a Dona Elza, se ela chegar a tempo aqui, enquanto eu estiver no mercado Nossa Senhora Aparecida de Toninho Volpato, porque aqui já está começando a roleta e, é claro, você é convidado para vir para cá, tá? Né, Dona Elza? Tudo bem? Bom dia.
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0: Tá certo, um abraço, Thalita.
3: Um abraço a todos, um bom final de semana.
0: Bom final de semana para você também. A dona Irma, bom nossa dia. Vizinha, bom dia.
4: Bom dia.
0: Fazendo umas compras aqui no Toninho também.
4: É, garantiu um bilhetinho para ver se eu garanto pro almoço hoje de meio-dia, né, Gelson?
0: É, o seu neném tá esperando lá então, uma galinha assadinha. Ou um churrasco.
4: Ele tá trabalhando junto com o Gui hoje.
0: Ah, hoje ele tá trabalhando. Um abraço para ele então, né?
4: Tá bom, um abraço para todos, quem tá escutando a gente.
0: Aí, dona Irma, nossa vizinha aqui, nossa querida vizinha, também tá por aqui no Toninho Volpato. É isso aí, agora tem pessoal Popó tá por aqui, né? Popó tá aqui na churrasqueira hoje, assumiu a boleia, Popó, bom dia.
5: Bom dia, telespectadores aqui da Rádio Cultura. Não sumimos não, semana que vem agora, se Deus quiser, nós já vamos viajar de novo.
0: Tá viajando, Popó?
5: Tô viajando.
0: E aqui...

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0: Aí, portanto, ó, nosso mercado Nossa Senhora Aparecida de Toninho Volpato. 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
2: 58 anos.
0: 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E é no dia de Nossa Senhora Aparecida, né? Portanto, ficamos por aqui por enquanto, mas já voltamos.
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0: Agora estamos na farmácia do agricultor, a farmácia da Jéssica. Estamos aqui ao lado do
1: Ronaldo.
0: Ronaldinho.

0: Ronaldo está conosco aqui para falar um pouquinho sobre este Sabadão do Bebê.
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1: Obrigado, Padilha, obrigado a todos os ouvintes, bom final de semana.
2: A previsão do tempo, aqui na Cultura FM, com o meteorologista Peter Scheuer.

0: Bom dia! Segue com tempo instável durante a sequência deste fim de semana. Tanto neste sábado quanto no domingo, incluindo a segunda, terça e quarta, mantém uma alternância entre períodos de muitas nuvens, chuva, risco de temporais e tempestades que podem apresentar algum tipo de severidade. Lembrando que intercala com bons momentos de melhora, onde o sol até aparece momentaneamente, proporcionando até uma certa sensação de mormaço, e a temperatura ela se mantém em elevação. Nos momentos de melhora, a temperatura ela sobe, chegando até a marca aí dos seus 30 graus. Nos momentos de chuva, 18, 20 graus. Então não é ruim o tempo todo, não chove 24 horas por dia, isso não, mas é bom sempre estar precavido, levar um guarda-chuva junto, levar uma sombrinha, uma capa de chuva, eu acho que é bem importante. E provável que nessas áreas mais ribeirinhas, nessas áreas de encostas e vales, sempre ficar atento com relação a enchente, alagamento, enxurrada, deslizamento de terra, queda de barreira, justamente porque o solo ele também já está muito encharcado. Peter Scheuer, meteorologista com a previsão do tempo.
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0: 9 horas 38 minutos, 9h38, já estivemos no mercado Nossa Senhora Aparecida de Toninho Vopato, já visitamos aí o Toninho Vopato, na Elza, toda a família. 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E é do estúdio que a gente recebe aqui a presença da Maria de Bona, lá do Super Zomer. 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
1: 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Um abraço para vocês, ótimo fim de semana, ótimo feriadão também para quem vai curtir o feriado, né? São 9h41, 9 horas mais 41 minutos, mais um intervalinho, a gente volta já, hein? É rápido.
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9h50, 9h50 da manhã, faltam 10 minutinhos para as 10 horas da manhã. Bom dia para você mais uma vez, para você que está ligado na cultura, para você que está acompanhando a gente neste sabadão especial. Hoje tem festa das crianças na praça. Você não foi ainda? Vá pra praça, criançada, vamos pra praça, vamos

0: convida a mamãe e o papai, convida a maninho, maninho, e vão pra praça, porque hoje até o meio-dia é tudo de graça. É tudo 0800. É, tem cachorro quente, tem pipoca, tem amendoim, tem de tudo, né? Tem de tudo aí pra você no, na comemoração do Dia da Criança. Você merece, né? Então, vamos pra Praça Celso Ramos, o pessoal já está por lá. Daqui a pouquinho a gente fala direto de lá pra ver como é que está o clima na praça, né? O clima na praça está excepcional, excelente. 10/10, hoje é dia 10/10, né? 10/10, 10 de outubro do ano de 2026. Hoje é sábado, 21 graus a temperatura, 70% a umidade do ar. E você já sabe aí que o tempo vai ficar assim meio fechado hoje ainda, né? Segundo Peter Scheuer, fim de semana será assim, um pouco de chuva, um pouco de sol, um pouco de calor, um pouco de mormaço. E é assim, né? Já é primavera. É primavera, estamos na estação mais bonita do ano, né? Aquela das flores, aquela que as flores desabrocham, que as plantas brotam e que a gente renova tudo, né? Porque vem aí o Natal, né? Vem aí, bem pertinho já, né? Natal já está aí, na nossa porta, né? E o Natal é o dia que a gente vai comemorar o aniversário daquele rei maior, né? Daquele que nos ensinou tudo, né? Nos ensinou especialmente o amor, né? Amai-vos uns aos outros, como eu vos amei. Ele disse, e quem não faz isso está totalmente no caminho errado, né? Está escolhendo o caminho errado. São 9:52. Tem alguns, infelizmente, que são frustrados na vida, que ficam achando defeito no outro. Ah, porque aquele é isso, aquilo é aquilo. Faça uma autoavaliação, faça um exame de consciência. Olhe para dentro de si primeiro, depois fala dos outros, né? Depois fala dos outros. Então, deixa o outro viver a sua vida e viva a sua, com alegria, com amor, com paz. É isso que nós queremos. E estamos aí pertinho da eleição, né? Dia 25, sem passar agora semana que vem, na outra, no domingo já vamos escolher o nosso presidente da República. Escolha bem, hein? Preste atenção aí nas propostas, quem está mentindo, quem não está, quem está atacando, quem não está, né? Quem ataca alguém é porque não tem o que mostrar, né? Quando tira tempo para atacar alguém é porque não tem o que mostrar. Então, cuidado. Cuidado aí com as falcatruas, né? Deste país maravilhoso que é o Brasil. São 9:53 da manhã. 9:53, eu vou agora trazer aqui o meu companheiro Amarildo Teles. Quero agradecê-lo aí pelo apoio, pela parceria. E o Amarildo Teles está onde agora? Onde é que está o Amarildo Teles? Já vamos chamá-lo aqui. Já ele vem para trazer as primeiras do dia, lá da Brat Automóveis. É isso, Amarildo? Fala aí, muito bom dia para você, seja bem-vindo.
1: Bom dia, Padilha. Bom dia para você, bom dia para os nossos ouvintes. Manhã de sábado, aqui em Orleans, normal, né? Um pouco encoberta ainda. É, o sol não brilhou ainda, mas deve brilhar durante o dia, durante esse sábado. 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
1: Bom feriado, Reginaldo. 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Eu volto daqui a pouco, Padilha, de um outro ponto da cidade.
2: Ok, meu amigo Amarildo Teles, abraço pro Reginaldo, presidente da CDL também, né? Hoje tem festança na praça, festança da CDL na praça, e tem sábado tem mais da CDL, né? Já está acontecendo, sábado tem mais, você pode chegar, fazer suas compras com calma, com tranquilidade, comprar o presentinho, aquela lembrancinha pro filhote, pro netinho, pra netinha, né? Pra filhinha, porque dia da criança não pode passar em branco, não deve, né? Então, qualquer coisa que você compre para ela ou para ele, eles vão ficar felizes, mas muito felizes. Você lembra quando era criança? Você ganhava lá um carrinho do papai, às vezes no nosso tempo o papai fazia carrinho artesanal com as mãos, né? Meu pai era carpinteiro e fazia aquele... Lembro muito bem que eu tinha, acredito, uns 5, 6 anos de idade, ganhei um caminhão. Ganhei um caminhão de madeira, né? Com rodinhas, tudo direitinho. Aí eu me divertia, né? Me divertia muito com aquele caminhão que o pai me fez com tanto carinho, né? Então, hoje está um pouco mais fácil. Hoje você vai ali, compra o seu carrinho, o seu caminhão, a sua lembrancinha para o filhote, para a filhota, e eles ficam felizes da vida, né? Sem dúvida alguma... Dia da Criança precisa ser marcado com, não só com presente, mas também, claro, com o seu carinho, né? O carinho do papai, da mamãe, do vovô, da vovó, de todos, dos irmãos, né? E dos vizinhos também. Quem não tem filho, dá um oi lá pro garotinho, garotinha da vizinho, do vizinho, porque amanhã é Dia da Criança. É o segundo domingo do mês, do mês de outubro, sempre comemorado, né? Dia 12, dia de Nossa Senhora Aparecida, também dia da criança internacionalmente conhecido, né? São 10 horas da manhã, pontualmente 10 horas da manhã, a gente vai pro intervalo, mas volta já, fique ligado.
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0: isso mesmo, se a gente cultivar o amor lá em 73, né? Lá em 1973, o Antônio Marcos já cantava essa linda música.
1: Tudo que ensinou o homem de Nazaré.
0: É, vamos seguir o homem de Nazaré, bem melhor do que seguir os políticos da vida aí, né? Que mentem, que enrolam, que fazem horrores, né? E quem fala mal do outro, não foi isso que Jesus ensinou, não. Né? Falar bem, pregar a paz e não o ódio.

0: 10:11, 10:11 da manhã, Amarildo Teles, você está de onde agora, Amarildo? Amarildo Teles está onde? É lá no São Pedro, supermercados, é isso, Amarildo? Fala aí.
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0: 9:16, 9:16 da manhã, aliás, 10:16, estou uma hora atrasado aqui, né? 10:16, 21 graus a temperatura, tempo quente, né? Tempo quente, gostoso, nublado, mas gostoso para sair de casa e ir para a praça, porque está acontecendo o sábado Tem Mais da Criança. E nós vamos para lá, vamos ao vivo para lá, para a Praça Celso Ramos. Lá está o nosso presidente da CDL de Orleans, o Reginaldo Bratti, para falar um pouquinho sobre a festança. Festança que começou 8 horas da manhã. Tá quente a festa, né, Reginaldo? Bom dia.
1: Bom dia, Padilha. Bom dia aos ouvintes da Rádio Cultura. É uma grande festa, né? Uma grande ação. Né? Estamos aqui na praça. Posso dizer para si que, olha, tá lotada, né? Apesar de uma previsão de chuva, já passou, já não tem chuva e temos tenda, mas tá uma festa linda, Padilha, muito bonito mesmo. É, a gente tem assim, ó, várias crianças, a praça tá lotada, com as pessoas contribuindo também, várias empresas que nos apoiaram, a prefeitura também que nos apoiou. Então, quem ainda não conseguiu vir, pode vir pra praça, pode vir que até o meio-dia tem ação criança e depois o sábado tem mais até as 16 horas.
0: Pois é, ação criança, o que que tem aí para a criançada que ainda não foi para a praça, que ainda dá tempo até o meio-dia?
1: Padilha, nós temos assim, distribuição de cachorro-quente, hambúrguer, geladinho, pipoca, algodão doce, pirulito, refrigerante, totalmente grátis, totalmente de forma gratuita. Aí temos pintura, brincadeira, distribuição de balão. Nós temos agora, nesse exato momento, a Frozen, a apresentação da Frozen, já passou o Homem-Aranha, né? Temos também o trenzinho que está circulando na cidade, circulando aqui, para na Praça Central, para na Lombra também. Então tem muitas atrações, né? E distribuição de várias opções de gastronomia e bebida gratuitamente.
0: E quem não puder ir para a praça pode vir para a Lombra também, que tem outra unidade ali também com ação, né?
1: Também tem lá um parquinho da Lomba com algodão doce, com distribuição de comidas, refrigerante, brinquedo, né? Várias opções de brinquedo gratuito. Né? Então, assim, tem pula-pula, tem cama elástica, briga de cone. Então, uma variedade de opções de brinquedo, distribuição de balão. Realmente está uma pintura facial, cabelo maluco. Tem uma festa muito bonita, Padilha. Muito bonita mesmo. Né? Quero aproveitar e agradecer a todos os envolvidos, as pessoas que confiam no CDL, as empresas parceiras, nosso patrocinador, o Sicredi, e todos os apoiadores que confiaram nessa ação e que estão contribuindo para que essa festa saia completa.
0: Muito bem, lembrando que até meio-dia é a ação criança, mas continua o comércio aberto e continua a gastronomia aí na praça até as 5 horas da tarde, 4 horas da tarde pelo menos, né?
1: Isso mesmo, Padilha. Então, até o meio-dia é a ação criança. Né, depois do meio-dia nós temos atração musical, tem gastronomia na rua coberta, né, e o nosso comércio também é aberto até as 16 horas.
0: Tá certo, forte abraço, Reginaldo, parabéns aí pela ação, pelo trabalho, parabéns à sua diretoria que está fazendo a diferença.
1: Obrigado, Padilha, obrigado, sempre tem dito, essa diretoria ela não mede esforço, né, para que isso aconteça. Eu acho que essa é a função do CDL, e essa diretoria ela está comprometida sempre, e a gente fica feliz, né, com os parceiros, com os apoiadores, com o poder público que confia no CDL, né, e está sempre junto. A gente sozinho não consegue fazer nada, né, mas com apoio de todos, seja entidade, tem várias entidades nos apoiando, empresa nos apoiando, poder público nos apoiando, e esse eu acho que é o caminho. Então, estamos muito contentes, e essa diretoria só tem a agradecer a todos que, de alguma forma, de uma forma ou de outra, contribuíram para esse grande evento.
0: Tá certo, forte abraço então e até mais.
1: Um abraço, Padilha.
0: Tá aí, portanto, o Reginaldo Bratti, o nosso presidente da CDL de Orleans, que falou com a gente ao vivo, direto da Praça Celso Ramos. Vamos pra lá, né? Vamos pra lá. Hoje é o dia do sábado, Tem Mais Dia da Criança. Hoje, portanto, dia 10, vai até o meio-dia. Das 9 às 16 horas o comércio está aberto, você pode fazer as compras aí pro seu filhote, seu netinho, enfim, para não deixar passar em branco, né? Não deixe passar em branco, porque eles adoram ganhar presentes. Você adorava, não é? Quando era criança? É claro, vamos dar o presentaço para criança. Tem cachorro quente, hambúrguer, hot dog, tem pipoca, tem balões, tem pintura, tem de tudo, cama elástica, tem de tudo lá na praça, hein? Vale a pena você se deslocar.

0: até lá, algodão doce, ainda tem bastante algodão doce, olha só, vamos pra lá então, vamos pra lá até o meio-dia, a garotada, e até as 16h tem o chopinho também pro papai, pro vovô, pra vovó, pra mamãe, tomar aquele chopinho, aquela cervejinha e também conversar com os amigos, além da gastronomia da nossa cidade, que é apresentada no sábado, tem mais da CDL. São 10h21, 10h21.
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0: 11:51, faltam 9 minutinhos para as 11 horas da manhã. Daqui a pouco, nossas raízes, nossa cultura, com professora Andréia e o Davi, David De Biasi e o David Júnior, né? Estão aí o trio família aqui na cultura. Daqui a pouco mais, a partir das 11 horas da manhã. A partir do meio-dia, ela, Ivonete Ramos, com a música gospel aqui na cultura. Você acabou de ouvir aqui o Davi Sasser, né? E também com a participação da Simone, Deus de Promessas. É linda essa música, né? E, é claro, às meio-dia, do meio-dia e 10, né? Porque hoje tem horário eleitoral gratuito. Do meio-dia e 10 até as 2 da tarde, você vai acompanhar aqui a Ivonete Ramos e a mão de Deus está aqui. 10:52, faltam 8. Olha, um recado importante aqui, uma nota oficial da Rede Feminina de Combate ao Câncer de Orleans. Quero mandar um abraço às meninas de Rosa, todas elas, né? Através da sua presidente, doutora Andiara Pickler Cunha. Ela vai falar já aqui. Olha, nova data para a nossa caminhada rosa, que seria hoje, né? A Rede Feminina de Combate ao Câncer de Orleans está informando a todas as voluntárias, parceiros, participantes, que por motivo de força maior não foi possível fazer a tradicional Caminhada Rosa, que seria hoje dia 10, né? Ficou para o dia 24, então, né? 24 de outubro, um sábado, a partir das 8:30, 9 horas da manhã, a data anterior seria hoje, né? E pedimos compreensão de todos, diz aqui a nota da Rede Feminina. Esse tempo extra servirá para prepararmos ainda melhor o evento, fazer um evento ainda mais lindo, seguro e especial para celebrar a vida e a conscientização durante o Outubro Rosa. Contamos com a presença e a energia de cada uma, de cada um. No dia 24, portanto, vamos juntas, colorir a nossa Orleans de rosa. Fiquem atentos às nossas redes sociais e também aqui na Rádio Cultura para informações sobre o horário e local de partida. Outubro Rosa, Rede Feminina de Combate ao Câncer. E quem fala agora é a doutora Andiara, presidente da Rede Feminina. Vamos ouvir o que ela disse aqui num recado especial através da cultura.
1: Bom dia, Padilha. Bom dia, ouvintes da Rádio Cultura. Nesse Outubro Rosa, tínhamos marcado uma caminhada na comunidade para sábado, dia 10. Mas, em razão de que teremos muitas atividades na praça, sábado mais atividades da ação social para as crianças, em razão do Dia da Criança, o movimento aí será intenso. E a Polícia Militar nos solicitou que trocássemos a data em razão do pouco efetivo que eles têm e para que não se corra nenhum risco de algum contratempo durante a nossa caminhada. Ela foi transferida para o dia 24 de outubro. Contamos com vocês nesse dia. Obrigada, ouvintes.
0: Legal, muito obrigado, doutora Andiara Pickler Cunha, presidente da Rede Feminina de Combate ao Câncer, dando seu recado e a explicação do porquê, né? Mais segurança, tanto para as mulheres, homens que iriam participar da caminhada, como também para as crianças que estão se divertindo na praça, né? Vai até o meio-dia a diversão, então vamos para a praça, temos uma hora ainda de diversão. Já, depois da próxima música, você vai acompanhar aqui, nossas raízes, nossa cultura. O trio já está por aqui, né? Professora Andréia, David pai e David filho, David Júnior. O trio é a família aqui na cultura. Já, depois da próxima música, depois do próximo intervalo, começa nossas raízes, nossa cultura. Abraço para você, ótimo fim de semana, ótimo feriado. Segunda-feira a Rádio Cultura vai homenagear a nossa padroeira do Brasil, Nossa Senhora Aparecida, com um musical especial, com um programa, toda a programação gravada, né? E na terça-feira a gente volta, né? Mas amanhã, não esqueça, amanhã, o Bicho do Milho me passou agora aqui, né? Que amanhã vão estar presentes aqui o Castelinha Mariazinha no nosso programa Pião Cultura, que eu vou apresentar, tá bom? Amanhã então, 9 da manhã, a gente se encontra, 9:30 por aí, a gente se encontra no Gaitaço da Cultura, ou seja, no nosso Pião Cultura, tá bom? Até amanhã então. Bom fim de semana, bom feriado.

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0: antes de nós começarmos com os nossos talentos orleanenses, David quer deixar um recado.
1: Jeremias, sua carteira foi deixada aqui na Rádio Cultura.
0: Então, Jean Jeremias, que esteja nos escutando, alguém que conheça, avisando aqui, conforme o David falou, sua carteira de motorista está aqui nos estúdios da Rádio Cultura.

0: haveria hora de sucessos orleanense, não é verdade?
1: Uhum.
0: Chegou porque tem muita gente querendo escutar quais são os artistas orleanenses que vão cantar hoje. Então a primeira música, David, é o

0: Unidos por Deus. Quem é que canta?
1: Arlindo Cavagnoli.
0: Tá, em seguida, mais um sucesso orlense, O Dia Que Eu Saí de Casa. Quem é que canta?
1: Otília.
0: E terminando esse bloco de sucesso, Só Eu e Você. Quem é que canta?
1: Andressa Alves.
0: Queria mandar um abraço aí pro Toninho, Tavassi, meu grande irmão, tá, que Deus sempre te proteja, pro Walter de Biase, tá, pro Gulino de Biase, tá? Para a Janeide de Biase também, o pessoal que está sempre ligadinho quero mandar um abraço para um amigo meu também, que está um probleminha aqui de doença, para o João Claus, lá de Florianópolis, sabe? Então que Deus sempre esteja presente, dando a maior força para esse pessoal. Então vamos com os sucessos oldenense.
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0: 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E agora, David, o que é que vamos?
1: Agora a gente vai com a segunda rodada.

0: nota de música.
1: Tudo bem. E quais são as músicas?
0: Geração Catarinense.
1: E sabe quem é que canta Geração Catarinense? Quem? Ele vai cantar a música Uma Nova Namorada. Qual é o próximo cantor?
0: Edson de Bona.
1: Ah, sabe, a música Agenda Rabiscada. E terminando esse bloco, David, quem é que vai cantar? Quem canta?
0: Filhos de Orleans.
1: A música é Não Beba Mais Não. É, mandar um abraço aí pro Lincoln, tá lá de Campo Mourão, pro Miguel de Londrina, ali pro pessoal de Curitiba, que tá sempre ligadinho conosco também, pro Cláudio lá dos Estados Unidos, pro pessoal de Porto Alegre, de Florianópolis, que estão sempre ligadinho a todos vocês, tá? Nosso carinho e o nosso respeito.

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Hoje, excepcionalmente, não teremos a história da nossa gente, mas quero aqui fazer uma reflexão. Segunda-feira é o Dia das Crianças, dia também de Nossa Senhora Aparecida. Para todos aqueles que creem em Nossa Senhora, creem em Jesus, em Deus, independentemente de qual religião pertence, ou que não pertence a alguma religião, mas que acredita nisso, que possamos pedir a todas as nossas crianças de Orleans, Santa Catarina, Brasil e mundo, que sejam sempre protegidas, que é o mais importante de tudo.

0: E falando em proteção, tá? Seria bom para os pais ficarem muito atentos a alguns tipos de letras de música que as crianças hoje estão dançando, infelizmente, que não merecia ter pessoas fazer letra. Não, para mim isso aí é um lixo, desculpa a expressão, tá? Mas é um lixo fazer letras. Você se lembra aquela boquinha da garrafa? Não precisa falar mais nada. Então, inclusive, hoje tem outras letras que as crianças estão cantando, estão dançando, mas infelizmente os pais têm que ficar atentos. É muito bonitinho, mas infelizmente, por trás disso aí, uma música dessa, de uma dança dessa, infelizmente vem certo gesto que não deveria. Eu lamento muito, tá, de pessoas que se diz artista, para mim que não é, eu respeito, tá, eu respeito quem quer, mas assim, ó, quem não respeita a criança com essas músicas, para mim não vale absolutamente, eu não chamo de artista. Eu chamo, infelizmente, até uma pessoa que não tem princípio e que não tem família, porque se tivesse família também não fazia umas letras dessas. Se é para ganhar dinheiro, ganha de uma forma mais honesta, de uma forma digna e não desrespeitando as crianças, desrespeitando a família, tá bom? Então, David, vamos com mais sucessos orleanense agora? Uhum. Tá, então vamos com a primeira música, David. A primeira música é ela, quem é que canta?
1: Tony Cascas.
0: Em seguida vem Saudade Matadeira, quem canta?
1: Daiane.
0: E terminando esse bloco de sucesso, o Lenete tem Quem Me Tirou da Pista,
1: Dom Capone.
0: É isso aí, então, a todos os rádio ouvintes, então, fica ligadinho, tá? Um grande abraço.

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0: É isso aí, David. Passa tudo rápido, cara, né? Tudo rápido. Pai, eu quero mandar um abraço também aí pro Cid, tá? Que tem uma boa recuperação, né, Cid? E a vida continua, cara. Um abraço aí pro Zeca também, que tá sempre do lado do irmão. Isso é legal. Então, Cid, cabeceira no lugar, bicho, e vamos tocar a bola pra frente, tá bom? Então, a todos vocês, todos os rádio ouvintes, com muito carinho, e muito respeito, a gente teve esses momentos de mais um programa, tá? A todos vocês, que Deus abençoe, abençoe todas as crianças, tá? Que todas as crianças abracem seus pais, é da vizinha, tá? E todas as crianças, o que também, da vizinha?
1: Abracem seus pais.
0: Ah, tá. É isso aí, tá? E os pais também abracem seus filhos. O pai só trocou, querido. Tá? Então, que todos os pais dão carinho, amor, que os filhos respeitem os pais, respeitem os professores, que sem dúvida alguma, para ter um mundo melhor, tá? Tem que realmente mudar muitas coisas. Tá? Muitas coisas. Então, a todos vocês, fiquem com Deus e até sábado que vem.
2: Vamos encerrar mais cedo por conta da propaganda eleitoral gratuita. Um abraço para Eliane e toda a turma lá do Bela Vista. Wilson Peron também, Cláudio Mota, Estados Unidos, o Toninho Vassi, Vânio Della Justina, Inês Mende, Azilda Cruz de Biasi, Faísca, a todos vocês que estiveram conosco em mais um programa. Fiquem com Deus e até sábado que vem.
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0: 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Deus abençoe a todos e multiplique mil vezes mais.
1: Olá, povo amado e querido, a mão de Deus está aqui, entrando no teu lar, na tua casa, né? Que Deus abençoe grandemente você, a tua família. Amado e querido Deus, derrama sobre nós a tua luz, que venha diminuir nós, para que o Senhor cresça neste programa abençoado, Pai. A mão de Deus está aqui, que o doutor especialista vai entrando nos lares nesse instante, agora, Jesus. Derramando da tua luz e do teu poder, vai abençoando, Jesus querido, teu povo, Deus. Em nome de Jesus, transforma, cura, liberta e salva, Pai. Que Deus abençoe grandemente a minha, a tua vida que entrou nessa tarde maravilhosa, nesse programa abençoado, né? A gente quer mandar também aqui um abraço pro nosso grupo AGPO SUS, Agentes Populares de Saúde. Um abraço para você que hoje tem um encontro maravilhoso aí no oratório, né? Às 8h30, se encontramos ali. Um abraço para você, Jocelânia, do Rio da Surna, Rosinha, Rosana, Plutacha e Salete Cardoso Viana. Vieira, do Rio Laranjeira, né? A Luana, do São Lugero, a Irma, Catarina, Eusília e Maria Josefina de Lauro Miller. Um abraço para todas vocês. Amei, amei conhecer vocês. As melhores estão aí no nosso grupo, né? Um abraço a todas. AGPO SUS, Agentes Populares de Saúde. Glória a Deus. Vai para vocês, doutor. Doutor especialista. Oh, glória a Deus. Bendito. Bendito é o nome santo do Senhor.

Ambrósio, Zenóbia, Nadir, Dina, Maria Eni, João Jovenço, Kido, TT. E Jesus Cristo não

glória a Deus, bendito. Bendito é o nome santo do Senhor dos Exércitos, glória a Deus. Aleluia, quero mandar um abraço, bairro São Jerônimo, ligadinho no programa, a mão de Deus está aqui, Zenóbia, Neném, Marieni, João Jovenço, que Deus abençoe grandemente a vida de vocês, Nadir, Dina, Nailde, Dona Maria, Dona Arlete, seu Leoclides, seu Alcides, TT, sempre ligadinhos no programa, né? Amo vocês e Jesus ama bem mais, glória a Deus. O nosso programa, ele tá acontecendo, né, no Face. E também tá acontecendo no YouTube, é a sua escolha, né? Aqui no Face, Cláudia Barbosa, boa tarde, paz do Senhor, Ivonete. Irmã Ivonete, a paz do Senhor, Claudinha Barbosa. Vitalino Ribeiro, boa tarde. Boa tarde, Vitalino. Deus abençoe grandemente você, tua casa, tua família, né? Glória a Deus. Bendito é o nome santo do Senhor. E para todos vocês, posso clamar, né? Eita, glória.

Louvado e engrandecido seja o nome do Senhor dos Exércitos. Glória a Deus. Alô, alô, bicho do milho. Boa tarde para você. Boa tarde, meu amigo, para você, para toda a tua família, né? Que Deus abençoe você poderosamente, né? E todo o povo que tá entrando aqui, né, na Rádio 87.5 com o programa A Mão de Deus Está Aqui. Glória a Deus. Também quero mandar um abraço pro pessoal da CIPA. Um abraço pro Arley, pra Tânia, pro Torete, pra Alessandra, pra Maria Aparecida, pra Bia, pra Charlene Isidoro, Kekê, Lília, Márcio Fernandes, Patrícia, Sheila. Que Deus abençoe grandemente, né, a cada um, em nome de Jesus. Essa é a gestão da CIPA, né, que tivemos um encontro na segunda-feira, foi muito, muito, muito grandioso, né, glória a Deus. Aleluia. Glória a Deus.

Senhor, Rei da Glória. O Senhor é nosso pastor e nada nos faltará. Guia-nos, faz por verdes pastos, refrigera minha alma. Glória a Deus, ainda que eu andasse pelo vale da sombra da morte, não temeria mal algum, pois tu estás comigo, a tua vara, o teu cajado me consola. Prepara uma mesa na presença dos meus adversários, unge minha cabeça com óleo e o meu cálice transborda. Certamente a bondade do Senhor em nossas vidas, né, nos fortalece, nos guia, nos protege hoje e sempre, né? Basta nós dar um passo para Jesus e ele se aproxima de nós, né? Jesus é o caminho, Jesus é a verdade, Jesus é a vida, Jesus é que transforma tudo, né? Por ele, para ele e com ele, né? Tudo posso naquele que me fortalece. Glória a Deus. Glória a Deus. Pessoal, foi achado aqui, né, uma carteira de Jean Jeremias. Ele é filho de João Frontino Jeremias e Rosinete Gazola Jeremias. Tá aqui a carteira de motorista dele, né, muito importante, né? Glória a Deus. A carteira de motorista tá aqui na rádio, né? Quem conhece esse moço, né? Que venha, que passe para ele, né? É Jean Jeremias. Então, tá aqui na rádio, só procurar aqui, né? Ligar pro telefone ou vir aqui, né? Glória a Deus. Meu mano Valdecir Ramos está aqui com a gente, um abraço para você. Mano Valdecir Ramos, um abraço para você, meu querido irmão. Glória a Deus. Tudo posso naquele que me fortalece, né? Glória a Deus. Valdecir Ramos, ofereço para Jesus em primeiro lugar e também para todos que estão ligados no programa. Amém. Amém, mano. Si. Valdecir Ramos e também para todos da garagem da prefeitura. Alô, alô, povo lindo da garagem da prefeitura. Um abraço aí, ó, para todos vocês aí, né? Os funcionários públicos. Quero agradecer imensamente a cada um de vocês por deixar nossa cidade bonita, né? Nosso prefeito Fernando Crozeta, nossa vice Leonete Librelato. Um abraço para vocês, pro Galego, pro Beto, né, que não tem medido esforço para ajudar quando a gente liga, né, que precisa de alguma coisa, eles estão dispostos a ajudar, né? Eu louvo a Deus e agradeço por essa gestão, é pelos secretários também, né? Que assim, ó, seja a hora que for, eles nos respondem, ele nos auxilia, né? É isso aí. Secretaria da Saúde, um forte abraço a todos da Secretaria da Saúde, onde eu faço parte como agente de saúde, né? Todos os funcionários públicos, né? Glória a Deus. Meu mano Valdecir Ramos está mandando um abraço para todos vocês. Alô, alô, MacGyver também, que encontrei na praça, né, MacGyver? Mandou enviar um abraço também para você, MacGyver. E para todos vocês aí que nesse momento estão ligadinhos na 87.5 FM Rádio Cultura. Glória a Deus. Também temos aqui Valdecir Ramos, já compartilhei, obrigado, mano. Deus abençoe grandemente, glória a Deus. José Claudino, boa tarde, ótimo final de semana para todos nós. Deus abençoe as nossas famílias e amigos. Alô, alô, José Claudino, esposa linda, maravilhosa, lá de São Luís do Gero, né? Um abraço para você, José Claudino. Dona Maria Claudino, um abraço, minha linda. Minha neguinha linda, né? Te amo em Cristo Jesus. Antônio Gabriel Américo, alô, alô, Alto Paraná. Que Deus abençoe grandemente a vida de cada um.

Lorene Estene. Lorene Estene. Paz do Senhor, irmã Ivonete. Paz do Senhor, Lorene. Um abraço para vocês. 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Que trabalha muito pelo nosso município. Muito obrigado. Merecidamente chegou de novo, né? Ficar como deputado federal, né? Agradeço cada voto, cada confiança que vocês depositaram em nós, né, Lela, Padilha, né, que passamos visitando a casa de vocês, pedindo voto, pelo WhatsApp, né, pelo Messenger. A gente até foi muito chato, eu acho que não teve um de vocês que não chegou uma figurinha aí dos nossos deputados pedindo, né, com áudio para votar neles, né? Porque a gente conhece a inteireza do coração do nosso deputado, né? Glória a Deus. É isso aí, por isso que eu digo, ó, 5 milhões e 300 do Ricardo Guidi, nosso deputado federal, para dentro de Orleans, e todo mundo caladinho, quietinho, né? Quem pegou as emendas não fala, né? Eu sou grata pelo que faz pro meu bairro, através do meu pedido, eu sou grata, sim. Obrigado, Ricardo Guidi. Você é um deputado que faz muito a diferença. Muito, muito, muito. Glória a Deus. E também, né, doutor Ulisses Gabriel, que tive o prazer de conhecer desde o tempo que ele foi já deputado, a primeira vez, né? Se candidatou para deputado, né? A gente já acreditou nele desde lá, né? Depois a gente entrou junto na política, né? Ele sendo candidato a prefeito, eu candidato a vereador. Ele candidato a prefeito com Lucas Librelato e eu vereadora, né? Candidata a vereadora. A gente se conheceu bem, foi ali, né? Que eu pude conhecer o caráter do doutor Ulisses, a pessoa linda, maravilhosa que ele é, né? Então agora, quando ele fez uma visita lá no sítio dele, o encontro que teve para lançar a candidatura dele, né? A nossa equipe aqui, o Gelson Padilha, né? Nosso presidente do PL, estava lá junto com ele, e a gente firmou essa parceria forte, né? Que a gente iria com você, doutor Ulisses. E graças a Deus você chegou. O povo acreditou em você, pela pessoa maravilhosa, né? Eu creio que é algo grandioso de Deus para o nosso município ser valorizado, né? Glória a Deus. Um abraço a todos e que Deus abençoe grandemente a cada voto, né, que votaram, né? Glória a Deus. Agradeço o meu bairro, agradeço o povo orleanense, né, que acreditou, né, no projeto desses dois deputados queridos, né? E muitos outros deputados do PL, né? Mas o nosso, especialmente Ricardo Guidi, Ulisses Gabriel. Glória a Deus. José Claudino, Andréia Cordi Ramos, compartilhei. Obrigada, Andréia, que Deus abençoe. Antônio Gabriel Américo, abraço. Lorene Etienne, paz do Senhor, irmã Ivonete. Antônio Gabriel Américo, boa tarde, irmã Ivonete. Uma bênção para os meus irmãos da família Américo. E tudo, Janguinha Silvio, Cida, Ana Maria, Tadeu, Vânia, Gevo, Nícia, Deus os abençoe. Grande

0: Mente, alô, alô, família linda de Antônio Gabriel Américo. Alô, Tude. Alô, Janguinha, Silvio, Ana. Eita, Glória. Que Deus abençoe grandemente vocês, né? A mão de Deus está aqui, nos protegendo, nos guardando, nos libertando. João Shepers também compartilhei. Obrigado, João Shepers. Que Deus abençoe. Um abraço para tua manhinha, né? Glória a Deus. Zalice Esconeto, boa tarde, minha linda. Boa tarde, Zalice Esconeto. Um beijo no teu coração. Cláudia Barbosa, boa tarde, a paz do Senhor, irmã Ivonete. Vitalino Ribeiro, boa tarde. Adriana Fritz, boa tarde, Ivonete, amigona. Tudo bem, glórias a Deus, né? Vendo o rostinho de cada um de vocês aqui, Deus é o caminho, a verdade e a vida, né? Amo vocês e Jesus ama bem mais, né? Marlene Monteiro, minha linda. Oi, boa tarde. Boa tarde, Marlene. Lourdes Miranda, boa tarde, linda. Te adoro, a paz do Senhor. A paz do Senhor, Lourdes. Que Deus abençoe grandemente. Valdeci Ramos, boa tarde a todos que estão assistindo o programa. Amém. Maria Gorete Volpato, boa tarde. Boa tarde, Maria Gorete. Valdeci Ramos, peço louvor. Pela manhã te buscarei. Lindo louvor, mano. Ofereço para Jesus em primeiro lugar e também para todos que estão ligados no programa. Amém. E também para todos da garagem. E eu compartilhei, né? Obrigado, Valdecir. Pela manhã te buscarei. Gente, esse louvor é muito, muito, muito grandioso e muito lindo, né? Glória a Deus. Aleluia, glória a Deus. O povo aqui do WhatsApp, vamos ver. Gente, lembrando que a gente tá ao vivo na Rádio Cultura, né? Programa A Mão de Deus está aqui. E compartilhado pelo meu programa, né? O meu Face, Ivonete Ramos. Também a gente está ao vivo no YouTube. Olha só que maravilha no YouTube, gente. Glória a Deus. Ah, Nestor Venâncio, a paz do Senhor, meu amigão.
1: Boa tarde, Ivonete, paz do Senhor. Uma boa tarde para o seu Padilha e a dona Lela.
0: A paz do Senhor Jesus, a Nestor Venâncio. Obrigado pela caminhada aí junto, meu irmão, meu amigo. Irmão que Jesus coloca no nosso caminho, né? Tá aí perto da Rosilene? Dá um abraço. Dá um abração nela por mim, Anestor. Que Deus abençoe vocês poderosamente. Também quero mandar um abraço pro José Carlos dos Santos, nosso colaborador e patrocinador do programa A Mão de Deus está aqui. Glória a Deus. Bendito é o nome santo do Senhor dos Exércitos. Glória ao nosso Rei.

Maria Gorete Volpato, José Ricardo Ribeiro Teles, Penha Ferraz, Maria de Lourdes Albino Alves, Lourenço Abedeno Gomes, Zuleide Orben, Patrícia Marcílio, Estela Ramos, Adelira Apolinário. Um abraço para todos vocês em nome de Jesus. Simone Crozeiro.

Feliz aniversário para Silvana Canela, para Sandra Varmeling, para Josi Cândido Sandrini, para Edival Bendlin, para Willie de Vila da Silva, para Wilson Wilson, para James Huberto Alberton, Maria Ófima, Maria de Fátima Batista, Meire Oliveira, Rio Sul, Meire Johnny Meire, Maria Ófima, Bispo Ricardo Gomes, Natan Borges, Sheila Neves, João Vitor, Celso Briguente, Jane Carminati Furlan, Djalma Macalossi Laurindo, Valdelir Carrer, Claudemir Cal, Rosivete Inácio, Adelir Bianco Boger, Jaqueline Goulart, Djalma Macalossi, Leonardo da Mota,

sorrir. Feliz aniversário para todos vocês, em nome de Jesus, né? Glória a Deus. Eita, Jesus maravilhoso. Quando estiver frente ao mar, que não puder atravessar. Glória a Deus.

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Glória a Deus. 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Que Deus abençoe grandiosamente. 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Um abraço pra você, Sheila. 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Um abraço pra vocês, Arilton e a esposa Marilete, né?

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Glória a Deus, um abraço para todos vocês e Deus abençoe grandemente a todos. Glória a Deus. 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O Juca, o Léo, o Rodrigo, para todos vocês um forte abraço, toda a equipe, né? Que Deus abençoe grandemente. Amém? Glória a Deus.

Família Ramos, pra vocês. Esse louvor, Mãinha Maria, amava muito.

Aleluia, glória a Deus. Glória a Deus, quero mandar um abraço para vocês aí da Câmara de Vereadores. Um abraço para você, Lourdes, Gisele. Para você também, esposa do Paulo Canever, né? Para Evanilde, para Eliane. Um abraço para Gisele, né, as filhinhas. Um abraço para vocês. Amo vocês, pessoal aí da Câmara de Vereadores, né? Muito dedicado, Sandro De Pieri, né? Sempre ligadinho também, né, Sandro? Um abraço para você, meus queridos. Glória a Deus. Quero mandar um abração também, sempre ligadinho no programa. A mão de Deus está aqui, seu Vicente de Vila e Dona Ruth. Um abraço para vocês, pro Moque, pra Sinara, pra Fabíola, pro Marcílio, pro Walter. Um abraço para vocês. Deus abençoe grandemente a todos, a Cleusa, né? Um beijo no coração de vocês. Tarcísio Rosa, boa tarde, Vonete. Uma ótima tarde para todos os ouvintes que estão ouvindo a Rádio Cultura FM. Tudo de bom para todos os ouvintes que estão ouvindo. Estou compartilhando tudo de bom para você, Ivonete. Tarcísio tá aí perto da Salete. Um abraço para vocês, Tarcísio. Glória a Deus. Sandra Varmeling, porque não está nada fácil sem minha mãezinha aqui com nós. Eita, Sandrinha Varmeling, Dona Terezinha. Ah, eu sei, amada. Só quem passou por isso é que sabe, né? A dor, abraço, palavras, né? Ajuda, né? Mas não conforta, né? É gratificante você saber, né? Das pessoas que estão ao seu lado. É, mas essa dor que tu tá sentindo, Sandrinha, só Deus, para arrancar do teu peito, do teu coração, né? Mas oramos a Deus que fique a saudade, que ela é obrigada a continuar, né? Mas que arranque essa dor do teu coração, minha amiga, pela partida da dona Terezinha, né? Da mãinha da Sandra Varmeling. Meus sentimentos, amada. Não pude ir, né? Até aí onde você, para te dar um abraço. Mas recebe o abraço do Espírito Santo de Deus, amada. Simoninha Crozeta, boa tarde, amiga. Proteção de Deus em nossa família. Amém, Simone Crozeta. Que Deus abençoe poderosamente, né? Glória a Deus. Glória ao nosso Rei. Bendito é o nome santo do Senhor dos Exércitos. Deixa eu ver se eu acho aqui o louvor, né? Rosto de Cristo. Deus seja louvado, né? Glória a Deus. Bendito é o nome santo do Senhor dos Exércitos. Glória a Deus.

por Deus, Adilson Correia, Jenny, pra vocês. 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

0: glória, glória, glória a Deus. Pai amado e querido, nessa tarde de luz, nessa tarde abençoada, Pai, eu entro aqui na tua presença para glorificar o teu santo nome. Obrigado, Jesus, por não ter desistido de nós. Obrigado, nosso Rei. Obrigado por cada dia o Senhor envia em nossos caminhos irmãos em Cristo Jesus, irmãos do coração. Obrigado, Jesus, por mais esse curso que o Senhor nos proporcionou, a GPO SUS, Agentes Populares de Saúde, com Jocelânia do Rio da Surna, a Rosinha, a Rosana, a Plutacha, a Celeste Cardoso Vieira, a Luana de São Lugero, a Irma, a Catarina, Eusília, Maria Josefina de Lauro Miller. Que Deus abençoe grandemente a todos. Glória a Deus. Também quero louvar a Deus e agradecer pelo grupo da CIPA de Orleans, né? Que Deus abençoe grandemente a todos que estão se doando, né? Glória a Deus. Eita, Deus poderoso. Claudete Valentim mandando aqui uma flor, né? O Zé Coelho chegando aqui agora. Um abraço para você, Zé Coelho. A paz do Senhor, Vonete. José Coelho, um forte abraço. Família Coelho, Deus abençoe vocês poderosamente, né? Regiane Marcolino, fala aí, amiga. Glória a Deus, um abraço pra você, Regiane.
1: Oi, irmã, paz. Olha só, até que hora é o programa da irmã? Oi, irmã, paz. Olha só, até que hora é o programa da irmã?
0: Regiane, o meu programa começa agora com a política 12:15, né? E termina 1:45. Glória a Deus. Elizabeth Matuxá, que vem pra cá, sobrinha linda. Vem cá, dá uns glória na Rádio com a Tia, né? Um abraço pra você. Que Deus abençoe grandemente você, né? A tua mãinha, mana, né? Evanilde Ramos. Que Deus abençoe vocês poderosamente. Tuas filhinhas, né? Glória a Deus. Luquinha, manda ele pra cá, Beth, tocar um violão com a gente. Glória a Deus. Adriana, boa tarde, Vonete. Que hino lindo que eu amo ouvir. Boa tarde, Vonete. Que hino lindo que eu amo ouvir. Amada, qual é deles? Adriana Fritz, um forte abraço para você. Minha irmãzinha em Cristo Jesus, né? Jesus te ama e eu também. Glória a Deus. Regiane Marcolino.
1: Ah, então tá, dá tempo de eu ir ali comprar e já vou aí levar pra irmã no santinho, tá bom?
0: Glória a Deus, Regiane Marcolino fazendo uma visita aqui na rádio, que benção. Te aguardo aqui, amada, pra dar uns glória aqui com a gente, né? Glória a Deus. Entre os chamados, tu és escolhido. Alô, alô, bicho do milho, manda uma canção aí pros aniversariantes desse mês, né? Que Deus abençoe, bicho do milho. Deixa eu ver se eu tenho aqui. Entre o chamado tu... Feliz aniversário pra vocês.

vivam aniversariante. Obrigado aí, nosso amigão Bicho do Milho, né? Glória a Deus. Um abraço pra você, pra toda a tua família, irmãozinho. Aguardamos você aqui, né? Glória a Deus.

Dona Ruth de Vila, seu Vicente. Neném, Zenobia, Nailde.

0: palavra para dizer. Regiane Marcolino veio aqui presentear vocês com um brinde, minha amada linda, Regiane. Regina, manda um abraço aí, Regina, pro teu povo. Fala aí, amada.
1: Sai, eu não
0: sei. Sai. Aqui, ó, o que tá no coração, tu joga pra fora e manda aí pra tua família, pro teu...
1: Um abraço pra minha família em São Gero.
0: Ó. Alô, meus povo amigos. De São Gero.
1: E todo mundo, em especial pra vocês e pra minha amiga de coração, a Regiane.
0: Regiane Marcolino. Como é que é o teu nome, amada?
1: O meu nome é Regina.
0: Regina?
2: Carlos Ramos.
1: Regina Zappellini.
0: Regina Zappellini. Povo lindo aí do...
1: São
0: Ludogero. Regina Zappellini.
1: Isso.
0: Com Regiane Marcolino. Olha só. Que presente de Deus, minha amiga. Seja bem-vinda. No programa Mão de Deus está aqui, né?
2: Ó, esse de menina.
0: Eita, glória.
2: Esse de menino.
1: Mais outro de menino.
0: Meu Deus! Meu Deus! Depois eu boto a Regiane aqui sentadinha para apresentar cada brinde ali, né? Vai ter 4 sorteios hoje! Ô, glória! Glória a Deus!
1: Aberta.
2: Danado, vale ao coração, a intenção.
0: Glória a Deus. Meu mano Valdecir Ramos, manda aí o teu louvor de novo, que eu já não lembro mais qual é que é e já ficou lá atrás, né, mano? Se eu acho que é Te Amo Deus, alguma coisa assim. Glória a Deus. Vamos ver se é esse. Eita, glória. Pai amado e querido, derrama da tua bênção, do teu louvor, da tua adoração nesse dia abençoado, Jesus. Nós te amamos, Deus. Te amo. Te amo, Deus. Playback com letra. Eita, glória. Deixa eu marcar teu nominho aqui. É Regina?
1: Isso.
0: Zappellini?
1: Zappellini.
0: Eita, glória. São Gero. Tô hoje fazendo um curso hoje com as meninas ali no oratório e tem uma agente de saúde lá de Braço do Norte, de São Gero também.

0: Antes de mandar o louvor pro nosso irmão Valdecir Ramos, vem cá, Regina. Senta aqui e apresenta os teus presentes ali. Vai ali,
1: vai,
0: né?
1: Regina.
0: Vai, amada. Manda um abraço para quem você quer.
1: Só parei um pouquinho. Pode ficar ali, meu amor.
0: Aqui parei um pouquinho. Oi, oi, oi, oi, oi, oi.
2: Florentino.
0: Alô?
3: Paz de Deus, minha irmã.
0: Paz do Senhor, minha amada linda. Ângela Maria Albino.
3: Olha, você. Eu coloquei ali as coisas no timoleu.
0: Ah?
3: Eu mandei ali, mensagem, não foi aí, né?
0: Não, não chegou aqui.
3: Eu quero. Mas aqui. Foi no WhatsApp.
0: Então tá. Ah, tá. Eu não olhei ali no WhatsApp, então.
3: Não, é que eu estava compartilhando aqui.
0: Ah?
3: Tá compartilhando pra te montar aí o meu nome.
0: Ah, a gente já botou momento. Aqui como compartilhando, né? Ângela Maria Albino, né?
3: É, eu coloquei ali o. Pode procurar isso no seu programa ali.
0: Então tá.
3: E outra coisa.
0: Oi.
3: Faz uma homenagem aí pro meu sobrinho, filho do José, aquele lá de São José, tá ganhando o chão agora de 14.
0: Como é o nome dele?
3: É Júnior.
0: Júlio?
3: Júnior.
0: Júnior?
3: Isso.
0: Do quê?
3: Albino.
0: Alô, alô, Júnior Albino. Feliz, feliz aniversário pra você. O presente é, o aniversário é teu, mas o presente é dos teus tios, dos teus pais, teus irmãos. Né? É isso aí, né? Presente.
3: E
0: ah?
3: E mesmo nesse dia, minha mãe também faria aniversário. Pra todos vocês.
0: No mesmo Pai. Mês do neto, é isso?
3: É mesmo dia, é mesmo dia. Mas, tá bom.
0: É o,
3: Deus abençoe
0: você. É o sobrinho Júnior, né?
3: É Júnior Albino.
0: Albino. É filho de quem?
3: Do José, aquele que foi na casa dele, lá em São Gero.
0: São Gero, José?
3: Isso.
0: José e a?
3: Eva.
0: Eva. Ó, oh, tem uma menina de São Zugero aqui, ó. Então ela conhece eles. José e Eva, conhece, irmã? Não.
3: Ele chama ela de Deda.
0: Hã?
3: Ele chama ela de Deda.
0: Deda?
3: Deda.
0: Deda?
3: É, eu acho que conhece. Porque ele é da... A Duda José Moreno.
0: É o goleiro lá de São Zugero. Então tá, Júnior Albino. Um abraço pra você.
3: O nomezinho do sorteio que eu compartilhei no seu programa.
0: Então tá, já tá aqui, tá?
3: Eu te devo um brinde pra pegar aqui que não pegou ainda.
0: Tem que passar e pegar, Ângela. Mas
3: então, tá.
0: Tá na tua mão, tá guardadinho. Um beijo.
3: Deus te abençoe.
0: Amém. Eita, Glória, povo querido e amado, né? Esses ouvintes são uma benção, né? Um abraço para você, Ângela Maria. Pro Joacildo, né? Que tá sempre ligadinho desde os 6 anos atrás, né? Com a gente interagindo no programa, né? Então, nós temos aqui nossa amiga. Quem será, quem será, quem será? Regiane Marcolino, né? E ela ligou para mim e perguntou, né? Que hora que ia o programa e veio bem rapidinho. Ela e a Regina Zappellini?
4: Isso.
0: Compraram aí uns brindes aí. Vamos aí. Fala aí, Regina. Agora é contigo.
4: Vai, Regina.
5: A paz do Senhor para todos. Primeiramente, né? Agradeço a Deus por tudo. E Deus tocou no meu coração de comprar uma lembrancinha de cada, uma para menino e uma para menina. E a minha amiga também tocou no coração dela, né? Deus tocou no coração dela, ela comprou também. E a gente só agradece a Deus. E eu queria também mandar um abraço pro meu neto, Liam, que fez aniversário ontem, 1 aninho.
0: Ah, meu Deus.
5: E pros meus filhos, pros meus netos todos, que eu tenho 9. E para toda a minha família, que alguns estão escutando a rádio. E para todos vocês, ouvintes, que eu escuto também todo sábado. Para Ivonete, que é uma pessoa muito maravilhosa, muito ungida, muito usada por Deus. Adoro muito ela, né? Então... É isso que eu tenho para dizer para todos vocês. E um ótimo programa para todos vocês, tá bom?
0: Mostra aí o brinde ali, mostra ali que dá.
5: Ó, daí tem para menino e tem para menina. Daí a irmã Ivonete vai estar sorteando os brindes aqui.
0: Olha aí, pessoal.
5: Ó.
0: Que tanto, gente. Olha aqui que maravilha.

0: aqui 4 brindes, olha aqui, ó. A mão de Deus está aqui. Olha aqui. É a verdadeira mão de Deus está aqui. Eu louvo a Deus, Regiane, pela vida de cada um de vocês. É como eu digo, eu tenho 3 irmãos, uma em memória, que são meus irmãos de sangue. Mas eu tenho uma multidão de irmãos do coração, igual vocês, que estão sempre ligadinhos com a gente. Eu me emociono, aqui a gente chora, a gente ri, porque aqui é algo de Deus grandioso, né? Isso aqui não é nada de mim, é Deus prepara todos os detalhes. Foi como você disse, muito importante. Não foi da tua vontade, né? Foi Deus que colocou no teu coração, da tua amiga aqui, né? Nossa amiga, de comprar esses brindes e vir aqui para fazer doação. Olha aí, que recheado que está o nosso programa.
1: Amém.
0: Glória a Deus. Então, eu louvo a Deus pela vida de vocês, tá? Que Deus abençoe grandemente em nome de Jesus. Manda um abraço aí para toda a tua família. Aproveita aí, amiga. Manda um abraço para a tua família inteira aí.
1: Daí, família. Estou aqui com a irmã Ivonete, mando um abraço para todos vocês. Que Deus toque no coração de todos vocês, de cada um também que quiser vir aqui trazer um presentinho para estar doando também para alguma criancinha, para fazer um sorteio. Pode trazer, que ela vai estar aqui até a 1h45, irmã.
0: É isso aí.
1: Pode trazer também, que ela agradece de coração. Que Deus toque no coração de cada um de vocês. É isso aí. Amém.
0: Pai amado e querido Deus, nós te louvamos, nós te agradecemos por esse momento único, Senhor. O Senhor tem nos surpreendido a cada momento, Pai. Obrigado por esses presentes, Pai. Dessas pessoas, essas irmãzinhas que o Senhor trouxe aqui, Jesus. Elas vieram trazer um presente que o Senhor mandou. Mas eu louvo a Deus pelo presente que é a presença delas aqui na rádio, Deus. Eu glorifico o teu santo nome, Jesus. Cobre elas com a tua bênção, a unção dobrada do teu Santo Espírito. Esteja sobre a vida delas, Pai. Que essa atitude que elas tiveram hoje, Jesus, de vir na rádio, trazer, lembrar das crianças, Pai. Para trazer um brinde, Jesus. Não é um brinde, né, Jesus? É 4. Então, multiplica 1000 vezes mais na vida delas, Pai. Multiplicando em bens materiais, em saúde espiritual, Senhor. Multiplica, Jesus. Cuida delas, guarda elas, Pai. Em nome de Jesus. Amém. Amém. Glória a Deus. Eita, Deus poderoso. Senta do meu ladinho ali.
1: Irmã, agora a gente vai, que nós temos que comprar o presente dos nossos netos.
2: Netos dela.
1: Meus?
2: É? Não tenho neto.
1: Que eu tenho 9. Irmã.
0: Então vamos dar um tchau ao vivo aqui. Vem cá, vem cá. Olha aí, povo lindo e amado. Um abraço pra vocês. Que Deus abençoe. Como é que funciona? Tu visse ali que quem compartilha, Regiane, a gente bota só um xizinho ali. Não tem número nenhum. Sim. Pouca demora eu começo botando aleatório ali, 1, 2, 3, assim salteado, não tem? Uhum. E eu peço pro povo ali da live mandar um número.
1: Ah, tá.
0: De lá eles mandam o número, eles não sabem o que é que eu escrevi aqui. Uhum. Então a gente vai dizendo os números ali, né? Glória a Deus.
1: Sim.
0: Meu amor, um abraço.
1: Obrigado.
0: Tudo de bom.
1: Deus abençoe.
0: Que a mão de Deus esteja estendida, apareça. Prazer em conhecer. Eita, Regina Zappellini. Eita, Glória.
1: Agora nós vamos comprar os netos. Porque eu tenho 9, né?
0: Aleluia.
3: Tchau.
0: Glória a Deus. Não quer cantar um louvorzão aqui com a gente, não?
3: Não vai dar tempo. E a loja fecha os carros hoje.
0: Pra vocês, rastros na areia, tá?
3: Tá.
0: Glória a Deus. Eita, povo lindo e amado, né? Glória a Deus. Gilson Amaral também chegando aqui, né? Raulino Perim. Boa tarde, Ivonete. Boa tarde, Raulino. Gilson Amaral. Deco Leopoldo. Um abraço para você, Deco. Pazula. Eu quero também comunicar a vocês que nós temos carreata. Dia 17 às 14h, né? Vamos participar, vamos vestir aí teu carro.

e dar um olé pela praça aí com a bandeira, né? E em primeiro lugar levando Jesus no coração, né? Que ele tem que fazer parte dessa carreata, né? Para que venha induzir o povo a vir com o melhor, né? Glória a Deus. Cida Rodrigues Lopes, um abraço para você, Cidinha. Glória a Deus. Você precisa acreditar. Rita da Coab. Glória a Deus.

0: Rita da Coab.
1: Coloca o nome da Jennifer, Rita da Coab. Boa tarde, Vanete Ramos, a Riquinha da Coab. Coloca o nome da Jennifer, Rita da Vei pra mim, pros brindes. Ah, estou na live, só que hoje não tô legalzinho, marcaram a minha cirurgia, né? Quarta-feira eu vou pra Criciúma, tá? E não consegui nada, não consegui nada de casa ainda, tá bom? Mas tô na live, tá?
0: Um abraço, minha amiga querida, que Deus abençoe, Deus no controle, né? Ritinha da Coab, seu domingo, Jennifer, Davi, Daniela, né? Que Deus abençoe grandemente vocês. Glória a Deus. Zoraílde, minha linda, um beijo no teu coração, que Deus abençoe grandemente você, Zoraílde, também o nosso amigo Edson Bajo, também, né? A nossa irmãzinha em Cristo Jesus, o Leide Menegasso, o Vardo, a Isolete, o Natalino, né? Que Deus abençoe grandemente vocês, em nome de Jesus. Glória a Deus. E mais uma vez quero agradecer a Regina Zappellini e a Regiane Marcolino, né? Que vieram trazer os brindes, né? 4 brindes vai ter hoje, né? Glória a Deus. Glória a Deus. Deixa eu ver o louvor do meu irmão Valdecir Ramos aqui. Te amo, Deus. Oh, glória.

Oh, Deus poderoso. Oh, aleluia. Te amo, Deus.

Oh, glória a Deus! Mais um louvor, né? Último louvor da tarde. Oferecendo para Regiane Marcolino e para Regina Zappellini. Para vocês e para todos os ouvintes que estão ligadinhos na Rádio Cultura, através do rádio, através do Face, através do YouTube, para todos vocês. Família Ramos, rastro na areia.

0: Glória a Deus. Povo lindo e amado, chegando ao final desse programa, a mão de Deus está aqui, né? Glória a Deus. Bendito seja o nome do Senhor, Rei da Glória. Zoraíde, fala aí, minha amiga.
1: Um abraço também pra ti, minha gatona cheirosa, tá? Um abraço, um beijo.
0: Eita, minha linda. Glória a Deus. Zenóbia e Neném.
2: Boa tarde, bom

0: Ué, tu queria deixar o nome dos netos ali, tá? Do Vitor, da Natane, do Arthur e da Bela, tá?
1: Da Bela, eu não gosto. Agora já deixa.
0: Boa tarde, Bonete. Bonete, eu queria deixar o nome dos netos ali, tá? Do Vitor, da Natane, do Arthur e da Bela, tá?
1: Da Bela, eu não gosto. Agora já deixa.
2: Boa sorte pra vocês, né? Que Deus abençoe grandiosamente. Glória a Deus. É, Ritinha da Coab.
3: É pra mim, ó, Ivonete Ramos, é pra mim fazer bastante repouso, porque é quarta-feira, né? Repouso de que jeito, minha amiga? Dona de casa, dona de casa. Nem em casa tem pra morar, né? Mas tá na mão de Deus, Deus sabe de todas as coisas, né? Hoje tô bem aborrecida, mas Deus tá no controle, tá bom? Deus abençoe, Ivonete Ramos.
2: Olá, Ritinha, passando para dizer que Jesus te ama e eu também, né? E a moradia é Deus que vai providenciar, né? Vai chegar nas tuas mãos em nome de Jesus, que o nome do Senhor seja glorificado, né? Glória a Deus. É, esse é o então.

0: canção mais linda, que louvor mais lindo. Obrigado, obrigado, obrigado, obrigado. Deus abençoe grandemente. Gilson Amaral, José Fernando da Silva, Kleber Silveira, Robson Lunardi. E eu quero desejar um feliz dia das crianças, né? Eu sei que eu já tô passando do horário, mas eu não poderia deixar de terminar o programa, né, sem essa canção dedicada para todas as crianças. Pais, levem teus filhos para a casa do Senhor. Ora com eles, ensina ele a palavra de Deus, ensina eles a ler a Bíblia Sagrada. Que esse alimento sagrado venha entrar dentro do teu lar. Dá um trechinho da Bíblia para o teu filho ler. E quando ele crescer, para ele não se desviar, e quando tiver alguma coisa, né, passar por alguma tempestade, ele sabe aonde recorrer, né? Glória a Deus. Playback, Amar Como Jesus Amou, com letra.
1: Playback, Amar Como Jesus.
0: Para todas as crianças do meu Brasil, para todos vocês, canta, canta com nós. Oh, glória! Pessoal, a gente vai estar cantando esse último louvor, homenageando as crianças. E vocês aí na telinha do Facebook ou no YouTube, manda aí um número para sortear, né? Manda aí 4 números, a gente vai fazer 4 sorteios aqui, então é 4 números aí. Os primeiros que chegar é o que a gente vai colocar aqui para fazer o sorteio, tá bom? Já tá tudo numerado aqui o nominho de vocês, então bora lá? Amar como Jesus amou. Oh, glória!

0: Glória! Antes de terminar o programa, mais uma vez, está aqui na Rádio Carteira de Motorista de Jean Jeremias. Alô, alô, Jean Jeremias, filho de João Frontino Jeremias e Rosanete Gazola Jeremias. A carteira de motorista está aqui, né? Se encontra aqui na Rádio Cultura 87.5. Quem conhecer aí, então, Jean Jeremias, né? Diz que a carteira de motorista dele tá aqui, né? Oh, abençoado, quanto que tá procurando essa carteira, né? Então, povo lindo e abençoado, o término do programa, né? A mão de Deus está aqui. Elevo o meu pensamento aos céus. É de lá que vem o nosso socorro. O nosso socorro vem do Senhor que fez o céu e a terra. Salmo 24, para você meditar em nome de Jesus, né? Glória a Deus. Chamada dos nossos patrocinadores e a gente vai estar olhando ali o número, né, que vocês mandaram.
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1: Pessoal, estamos terminando aqui. A Célia, não sei se é a Célia, eu abri aqui o meu Face aqui, a Célia deu o número 7 aqui. Eu abri agora o Face aqui, né? Não sei se alguém passou o número antes, mas eu estou seguindo aqui da Célia Debona. Se alguém foi antes, aí me perdoa, porque no meu celular está marcando a Célia primeiro, que mandou aqui o número 7. Então, o número 7 ficou... Eu vou fazer diferente. O Padilha chegou aqui. E de 1 a 13, Padilha.
2: O número feio.
1: Botando Padilha na responsa já.
2: 13 é número feio.
1: É, de 1 a... Tá, de 1 a 12,9. 4?
2: É o meu número da sorte.
1: Tá, 4. Valdecir Ramos, número 4, ganhou. Um primeiro brinde saiu pro Valdecir Ramos. Outro, Padilha.
2: Número 7.
1: 7.
2: Quem é?
1: Tarcísio Rosa.
2: Quem ganhou?
1: Mais um brinde aqui. Tarcísio Rosa, pra você.
2: Pro dia da criança.
1: É, pro dia da criança. Outro.
2: Número 9.
1: 9. Número 9, Claudete Valentim. Mais um brinde aqui, Claudete Valentim. Outro, Padilha.
2: Número 1.
1: Número 1, Jennifer. Jennifer, da Ritinha, da Coab, né? Isso aí, né? Jennifer. Então tá aí os contemplados, né? Foram sorteados a Jennifer, Valdecir Ramos, Claudete Valentim e o outro que eu falei ali, o 4, foi a Jennifer 1, Valdecir o 4, o Tarcísio 6, né? E a Claudete Valentim, é isso, né? Foi. Então, pessoal, um forte abraço e até sábado que vem. Padilha já tá aqui. Padilha tem paciência comigo, né? Nossa, nós ultrapassa do horário, né? Mas hoje vale a pena, né? Ganhamos vários brindes aqui, apareceu vários brindes aqui. Em homenagem às crianças, né? Isso aí. Então tá, pessoal, um abraço e até sábado que vem. Em nome de Jesus. Glória a Deus. Vê aqui onde é que tá o nosso programa aqui. A mão de programação final. Aham. Fiquem com Deus, que nós seguimos também com Jesus, né? Glória a Deus.
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0: Cultura, 2 horas, 13 minutos. 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

0: Cultura, 2:41.
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6: Cultura, 2 horas, 46 minutos.

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0: 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Rádio Cultura, 3 horas, 11 minutos.

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0: Cultura, 4 horas, 13 minutos.
1: Quando a gente pede por alguma coisa, a gente tem que estar muito atento. Porque às vezes o sinal que você tanto espera tá mais perto do que você imagina.

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1: Cultura, 4 horas e 24 minutos.
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4:35. 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

0: Cultura, 5 horas, 9 minutos.
1: Olha, gente, queria dizer pra vocês aqui hoje que na vida, às vezes, a gente pede muito pra Deus o que é essencial na vida da gente. Mas o importante de tudo é Deus.

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1: 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Rádio Cultura, 6 horas, 13 minutos.
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Rádio Cultura, 6 horas, 23 minutos. 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
4: Cultura, 7 horas e 44 minutos.

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0: Cultura, 8 horas, 18 minutos.
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1: Cultura, 8 horas e 24 minutos. 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

0: ligado. Ela toca o berrante,
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3: Cultura, 8 horas, 51 minutos.